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0: 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Gasóleo sobe 4 cêntimos e gasolina desce 6. Semana Europeia da Mobilidade com autocarros gratuitos em Barcelos. Zé Amaro atua esta noite em Gilmonde. Arcozelo inaugurou o Foot Park. Gil Vicente joga com o Benfica amanhã na Luz. O preço do gasóleo vai subir, enquanto o da gasolina vai descer na próxima semana. Segundo o Automóvel Club de Portugal, o gasóleo deverá ficar mais caro 4 cêntimos por litro. Já a gasolina deverá cair 6 cêntimos por litro. O preço cobrado ao consumidor varia conforme o posto de abastecimento. Barcelos vai assinalar a Semana Europeia da Mobilidade com várias iniciativas, das quais se destacam os autocarros tuba gratuitos. A partir de quarta-feira e até ao dia 22 de setembro, entre as 7 horas e as 20h30, as viagens nos autocarros tuba serão gratuitas, incluindo as linhas urbanas e as linhas municipais. O objetivo é incentivar a utilização do transporte público como alternativa ao transporte individual. Zé Amaro vai atuar esta noite a partir das 22 horas na festa da Nossa Senhora da Ajuda em Gilmonde. A animação prossegue noite dentro com o DJ Marco Fer. Amanhã, o dia é dedicado aos atos religiosos com destaque para a procissão, que sai às 16h30. A festa só termina na segunda-feira com uma missa às 21 horas. Depois, a imagem de Nossa Senhora da Ajuda regressa à capela com o atirar de pétalas à passagem do Andor. A freguesia de Arcozelo inaugurou esta semana o Foot Park, um novo espaço dedicado à prática desportiva instalado no Parque Radical. Trata-se de um campo sintético de futebol e resulta da parceria com a Fundação do Futebol, a Missão Continente e o município de Barcelos. O novo Foot Park é apadrinhado pelo antigo jogador do Gil Vicente, Carlitos. O Gil Vicente defronta o Benfica amanhã no Estádio da Luz a partir das 18 horas, um jogo da sexta jornada da Primeira Liga. Os gilistas vêm de uma derrota por 1-0 com o Académico de Viseu, a primeira da temporada. A formação de Barcelos está em sétimo lugar com 7 pontos. O Benfica-Gil Vicente é mais um jogo correlato aqui na Rádio Cávado.
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0: Notícias na Cava da FM, destaques. Gasóleo sobe 4 cêntimos e gasolina desce 6. Semana Europeia da Mobilidade com autocarros gratuitos em Barcelos. Zé Amaro atua esta noite em Gilmonde. Arcozelo inaugurou o Foot Park. Gil Vicente joga com o Benfica amanhã na Luz. O preço do gasóleo vai subir, enquanto o da gasolina vai descer na próxima semana. Segundo o Automóvel Club de Portugal, o gasóleo deverá ficar mais caro 4 cêntimos por litro. Já a gasolina deverá cair 6 cêntimos por litro. O preço cobrado ao consumidor varia conforme o posto de abastecimento. Barcelos vai assinalar a Semana Europeia da Mobilidade com várias iniciativas, das quais se destacam os autocarros tuba gratuitos. A partir de quarta-feira e até ao dia 22 de setembro, entre as 7 horas e as 20h30, as viagens nos autocarros tuba serão gratuitas, incluindo as linhas urbanas e as linhas municipais. O objetivo é incentivar a utilização do transporte público como alternativa ao transporte individual. Zé Amaro vai atuar esta noite a partir das 22 horas na festa da Nossa Senhora da Ajuda em Gilmonde. A animação prossegue noite dentro com o DJ Marco Fer. Amanhã, o dia é dedicado aos atos religiosos com destaque para a procissão, que sai às 16h30. A festa só termina na segunda-feira com uma missa às 21 horas. Depois, a imagem de Nossa Senhora da Ajuda regressa à capela com o atirar de pétalas à passagem do Andor. A freguesia de Arcozelo inaugurou esta semana o Foot Park, um novo espaço dedicado à prática desportiva instalado no Parque Radical. Trata-se de um campo sintético de futebol e resulta da parceria com a Fundação do Futebol, a Missão Continente e o município de Barcelos. O novo Foot Park é apadrinhado pelo antigo jogador do Gil Vicente, Carlitos. O Gil Vicente defronta o Benfica amanhã no Estádio da Luz a partir das 18 horas, um jogo da sexta jornada da Primeira Liga. Os gilistas vêm de uma derrota por 1-0 com o Académico de Viseu, a primeira da temporada. A formação de Barcelos está em sétimo lugar com 7 pontos. O Benfica-Gil Vicente é mais um jogo com relato aqui na Rádio Cávado.
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1: Olá, olá, olá, gente boa, bom dia, boa tarde, boa noite, onde quer que estejas a escutar-nos. Eu sou o Carlos Didier e está a arrancar mais uma edição do No Outro Lado FM. No Outro Lado FM, acaba a viagem sonora que começou em 1988, algures lá pelo Conselho de Cascais e que, bom, por agora, continua a cruzar continentes para te trazer a melhor música de sempre. Hoje, aqui no Outro Lado FM, vamos fazer assim uma incursão um pouco nostálgica pelos anos 60 e 70, sim, porque apesar do rock ser a nossa praia, ser o nosso som, blá blá blá, essa conversa toda que já sabes, nós também gostamos de outras coisas. E então, como eu dizia, vamos fazer hoje uma incursão nostálgica pelos anos 60 e 70 com o charme, a elegância da grande música europeia e internacional. Então, queres ouvir? Vamos lá começar.

O ano de 1969 a abrir então esta emissão do No Outro Lado FM com a voz inconfundível do grande Joe Dassin e esta sua ode à grande avenida parisiense, nada mais que precisamente os Champs-Élysées. Sabias que na verdade esta canção começou por ser um tema britânico em 1968, chamava-se Waterloo Road, era da banda Jason Christ e Pierce Demoncy adaptou a letra para o francês e Joe Dassin transformou-a num dos maiores clássicos da chanson francesa, imortalizando desta forma o espírito leve de Paris. Agora no outro lado da FM, vamos seguir com música, vamos ao ano de 1964 e seguimos para Itália, com um dos ícones máximos da música transalpina dos anos 60, a falo claro de Gianni Morandi, em Ginocchio d'Été, vendeu mais de 1 milhão de cópias, foi o tema que deu origem ao famoso filme homónimo, o chamado Musicarello, onde Morandi contracenava com Laura Efficatien. E foi esta canção que consolidou definitivamente a carreira de Gianni Morandi como um dos gigantes da música italiana. Logo a seguir a Gianni Morandi virá Tom Jones, mas sobre isso falamos daqui a pouco.

Em 1968, do Reino Unido para o mundo chegava com toda a potência vocal o lendário Tom Jones. Esta música foi composta por Louis Reed e Barry Mason. Delilah é uma verdadeira balada dramática em ritmo de valsa rápida, lançada no início de 1968. Alcançou o segundo lugar nas tabelas britânicas e tornou-se a imagem de marca de Tom Jones, demonstrando a sua capacidade teatral inigualável na interpretação. E aproveito para recordar que podes acompanhar as nossas emissões e novidades no nosso site oficial, no outro lado fm.webnote.pt. ainda não tinha falado nisso hoje, e também que abrimos esta sequência curtinha de duas com o italiano Gianni Morandi em 1964, Un ginocchio d'ate. Agora no outro lado da FM vem aí Une belle histoire, é o som de Michel Fugain. Vamos até o ano de 1972.

O ano de 1972, e eis que regressamos à França para escutar então Michel Fugain com o seu grupo Big Bazaar, ou Le Big Bazaar, Une Belle Histoire, narra o encontro fortuito de dois jovens numa autêntica autoestrada de verão. A melodia é luminosa, os arranjos são suaves e, olha, tornaram este tema um hino instantâneo da década de 70 em toda a Europa, incluindo aqui em Portugal, onde tocou incansavelmente nos velhinhos rádios de transistores. E a verdade é que, digam o que disserem, não me lixem. Se vocês me disserem que nunca escutaram esta música pelo menos uma vez, então não sei o que é que andam aqui a fazer. Vamos lá, vem aí o senhor 100 mil volts, Charles Aznavour.

0: Charles Aznavour dispensa apresentações, mas esta história de La Bohème merece sempre ser recordada. Este La Bohème foi escrito por Jacques Plante e Charles Aznavour para uma opereta que nunca chegou a ser encenada. A canção retrata a nostalgia destes dois artistas na sua juventude em Montmartre, e Aznavour gravou em francês, espanhol, inglês, italiano e alemão, correndo o mundo inteiro. Depois, na sequência, no outro lado da FM, passou She, também de Charles Aznavour, mas este She dispensa qualquer palavra, não é?
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0: Acabámos de assistir a um momento de pura genialidade da música italiana com Lucilio Battisti e este Il mio canto liberato com a letra do lendário Mogol. E este tema foi escrito num período de grande transformação pessoal de Battisti. Esta música tem uma progressão dramática no arranjo que começa simples e suave com uma viola de caixa e vai culminar num coro apoteótico que transformou este tema num hino à liberdade individual. No outro lado FM, estamos hoje numa edição, não vamos dizer especial, mas sim diferente, dedicada aos anos 60, 70, também vamos dar um saltinho aos 80, lá mais para a frente, mas com base essencialmente na música italiana, também na música francesa, alguma música que nos chega de Inglaterra. Bom, é uma emissão diferente do No Outro Lado FM, porque a vida não é só rock, também não é só dance music, não é nada disso, também são estas recordações, estas coisas boas e que nos fazem perceber muitas vezes o caminho que a música percorreu até chegar àquilo que é hoje. Agora, no outro lado da FM, ao vivo no Olympiade de Paris em 1981, vem aí Gilbert Bécaud com este Nathalie.
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É conhecido como Monsieur 100 Mil Vols pela sua energia em palco. Este Gilbert Bécaud que nos trouxe Nathalie. Este Nathalie conta a história de um amor imaginário com uma guia turística em Moscovo, isto em plena Guerra Fria. Esta canção teve um impacto cultural tão forte que inspirou milhares de pais franceses a dar o nome de Nathalie às suas filhas, isto claro nos anos 60, porque originalmente esta música é de 1964. Please.

Bem, eu quanto a vocês não sei dizer, mas quanto a mim posso-vos garantir que esta emissão do Noutro Lado FM está-me a dar um gozo do caraças. Engelbert Humperdinck, com este Realism de 1967, é o homem que neste mesmo ano impediu os Beatles de alcançarem o primeiro lugar do top britânico com Penny Lane e Strawberry Fields Forever. Este Realism originalmente era uma canção country dos anos 50 e foi recriado por Humperdinck numa versão emotiva que vendeu mais de 1 milhão de cópias apenas e só no Reino Unido. Antes de nesta emissão do Noutro Lado FM arrancarmos com mais um tema da década de 60, neste caso de 65, mas aqui numa nova versão feita pelo artista já em pleno século XXI, mas antes de lá irmos, deixa-me só recomendar-te que visites o nosso canal no YouTube em youtube.com/rmxpt. Agora sim que o recado está dado, não te esqueças de subscrever e essas coisas todas. Dizia eu agora que o recado está dado, sim, vamos lá, vem aí Aline, um original de 65 numa versão já do século XXI, é Christophe.

foi uma das baladas mais emblemáticas dos anos 60 em França, este Aline de Christophe. Christophe compôs a melodia na viola na casa da sua avó e inspirou-se no nome da assistente do seu dentista para o título. Isto em 1965 foi um sucesso estrondoso, em 79 voltou ao topo das tabelas e esta versão que escutamos é uma versão regravada pelo artista no ano de 2013, o que vem apenas e só provar a imortalidade desta música. Quem também é imortal é Rita Pavone. Rita Pavone vem aqui com um tema de 1963, chama-se Cuore, e esta Rita Pavone era uma força da natureza em palco. Cuore é a versão em italiano de um clássico americano, Heart, I Hear Your Heartbeat, de Barry Mann e Cynthia Well, e aqui, quando gravou este tema, Rita Pavone, com apenas 18 anos, dominou as tabelas de vendas em Itália e na Europa com esta interpretação apaixonada e cheia de garra. Tchau.

E é assim que nos vamos aproximando a passos largos do final de mais uma hora do No Outro Lado FM, neste caso a primeira, um clássico absoluto da cultura francófona, a composição de Jacques Prévert e música de Joseph Karma, Le Fumeur é a personificação do outono e da saudade. Esta música, embora criada nos anos 40, em 49 mais concretamente, tem interpretações e arranjos de Yves Montand ao longo das décadas de 60 e 70 que continuaram a emocionar gerações também nas ondas do FM. No Outro Lado FM estamos mesmo a chegar ao fim desta hora. O encontro fica marcado já a seguir aos comerciais, também a seguir ao sinal horário, como sempre aqui na frequência da tua rádio favorita. Deixa de ficar por aí porque sem ti nada disto faz sentido. No intervalo, se tiveres tempo, visita o nosso site no outrolado.fm.webnode.pt, também o nosso canal no YouTube, youtube.com/rmxpt. Nesse caso, não se esqueças de subscrever, deixar comentários, acionar o sininho para receber as notificações e tudo, e tudo, e tudo. Agora sim, para fechar a nossa primeira hora, vem aí Salvatore Adamo, vem aí Tombe la Neige, é uma composição do próprio Salvatore Adamo, inspirada na sua

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1: Segunda hora do No Outro Lado FM, estamos de regresso. Vamos continuar esta nossa viagem musical que continua no mesmo tom de elegância, memórias e grandes clássicos da década de 60, 70 e um, eventualmente, ao outro da década de 80. Clássicos que marcaram as frequências do rádio em todo o mundo. Eu sou o Carlos Didier. É sempre um gosto estar aqui a fazer-te companhia e, como eu sempre digo, sem ti nada disto fazeria sentido. Como seria? 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

E é assim que estamos de regresso para a segunda hora do No Outro Lado do FM, ao encontro, ou neste caso ao reencontro de Gil Dassin, com uma das introduções de piano e orquestra mais reconhecíveis da música internacional. Esta Esse Tu Não Existe Pá foi originalmente escrita por Toto Cotugno e foi adaptada para francês por Vito Pavaccini, Delancey e também Lemazy. E esta canção é um poema sublime sobre a essencialidade do amor na existência humana. Ok, é um bocado amanchas, mas pronto, é o que os senhores dizem e é aquilo que nós também achamos, com certeza. Recordo-me, como se fosse ontem, de passar esta música, salvo erro, em 1985, na já extinta Rádio A, num programa chamado Luzes da Ribalta. Ai, como veio a ideia agora. E tenho, acho que ainda tenho para aí umas gravações disso. Tenho que ir pesquisar e tentar digitalizar, e um dia deste eu trago aqui para vocês verem como eu tinha uma vozinha de cana rachada no ano de 1985, também já vão 40 e tal anos, não é? Ok, agora vamos ao ano de 2017, celebrar os 40 anos do lançamento original deste Te Amo, que é a música que se segue. Ele foi lançado em 1972 e em 2017, como eu disse, Humberto Tozzi deu uma nova vida a esta grande obra de arte através de um dueto muito vibrante, diga-se, com a estrela pop americana Anastasia. Esta versão especial combina perfeitamente o romantismo e o drama transalpino de Tozzi com a voz rasgada e potente de Anastasia, unindo assim duas gerações e dois estilos que, bom, pode-se dizer que são inconfundíveis. Uma pequena nota, eu penso que Anastasia não é americana, mas sim canadiana, mas não interessa, o que interessa mesmo é a música. Humberto Tozzi com a participação de Anastasia. Vem aí, Te Amo.

Tom Jones de regresso ao alinhamento desta edição do No Outro Lado FM, com esta narrativa emotiva sobre a nostalgia da terra natal e os laços da família. Este Green Grass of Home foi escrito originalmente para o Universe Country. Esta versão de Tom Jones com arranjo de orquestra arrebatou literalmente o público global e esteve sete semanas no topo dos tops britânicos no final do ano de 1966. Entretanto, não te esqueças de consultar toda a informação das nossas emissoras parceiras e também do programa em nootrolado.fm.webnode.pt. Esse é o nosso endereço de site. Agora, sem mais demoras, vamos dar um saltinho ali à Bélgica.

Diretamente da Bélgica, eis que nos chega uma autêntica explosão de energia punk pop. Foi lançada no final de 1977, chama-se Ça Plane Pour Moi, são os Plastic Bertrand. É assim um ritmo alucinante e uma letra surrealista cheia de calor francês. Este tema tornou-se um fenómeno global instantâneo, alcançando os tops europeus e também o top 10 britânico, algo raríssimo para uma canção. É uma canção cantada inteiramente em francês. Este Plastic Bertrand são basicamente um One Hit Wonders, mas de qualquer maneira, eles fizeram também uma versão deste tema que originalmente foi lançado por Peter Shearing, chama-se Major Tom, e vai rodar agora no outro lado FM, assim estilo Double Shot.

O ano era 1970, o nome Domenico Modugno era o homem de Volare e esta dá pelo nome de La Lontananza. É um nome um bocado complicado, estes nomes estão assim um bocado trava-línguas. Ok, no outro lado FM, porque a nossa missão não é apenas passar música, é também trazer-te algumas coisas, bom, ou que tu não conhecias e que para ti serão novas, apesar de na sua maioria terem 30, 40 anos, ou apenas coisas que tu deitas a mão à testa e dizes, ixi, há canos em que eu não escutava isto, como este momento assim mais erótico que se segue.

Estava eu aqui a escutar este Je t'aime moi non plus de Serge Gainsbourg e Jean Birkin e estava-me a recordar de um jovem, Carlos Didier Imberbe, sei lá, nos seus 14 anitos, talvez 15, não sei, por aí, a tentar entrar em capa no cinema Olímpia, ali na Rua do Conde de Lisboa, para aqueles que são de Lisboa e mais antigos sabem perfeitamente do que falo. Bom, de qualquer forma, o porteiro era um chato, não dava goelas, nunca tive hipótese. Depois, aos 18 anos, consegui entrar e olha, entrei uma vez e perdi todo o interesse. Ok, esta foi uma das canções mais controversas e emblemáticas da história do pop rock europeu. Je t'aime moi non plus, composta por Serge Gainsbourg, e bom, foi uma faixa que gerou enorme polémica pela sua sensualidade explícita. Lembrem-se, mais uma vez, o ano era 1969, tendo sido à época banida de várias estações de rádio na altura. Ora, porque há maus que vêm por bem, é isso que eu queria dizer, isto só aumentou o seu estatuto de culto e também o seu sucesso de venda nas paradas globais, não é? Ok, agora vamos a uma daquelas que, por muito novo que seja, já tu tens que ter escutado isto, nem que seja uma vez na vida, numa qualquer série aí de uma qualquer Netflix.

Primeiro, nesta sequência de apenas duas, tivemos os arranjos majestosos do mestre Ennio Morricone com Il Mondo, de Jim Fontana, de 1965. Este Il Mondo é uma obra-prima de construção musical. É um tema em que contrasta a imutabilidade do mundo que continua a girar com as tempestades internas dos sentimentos humanos. É uma verdadeira joia dos anos 60. Depois, também joia, mas dos anos 70, 1973, Michel Sardou, que dominou as tabelas francesas em 1973 com este La Maladie d'Amour. Esta música do grande Michel Sardou, grande em talento, em tamanho não se pode dizer a mesma coisa. Bom, mas esta música inspira-se num tema folclórico tradicional e a sua letra fala do amor como uma doença benéfica que afeta todas as idades. Agora, o que também te poderá afetar, não sei se para bem ou para mal, creio que para bem, é o nosso canal no YouTube, youtube.com/rmxpt. Por lá podes encontrar algumas das nossas produções em vídeo e também remixes exclusivas aqui da malta do No Outro Lado FM. Aproveita, subscreve, aciona o sininho para receber as notificações. Vem aí Massimo Ranieri, Rosé Rosé, de 1969, em que este senhor, com apenas 18 anos, venceu o festival Cantagiro com este Rosé Rosé. A canção permaneceu 12 semanas no topo da tabela italiana, transformando o jovem cantor num dos intérpretes mais aclamados da música napolitana e também da pop italiana à época. Claro, o final da década de 60. Vamos continuar.

a dobrar a esquina para o final de mais uma emissão do No Outro Lado FM. Estivemos com a cumplicidade entre a voz sedutora de Dalida e a voz profunda de Alain Delon com este Parole Parole, que resultou num dos duetos mais famosos da música mundial. É uma adaptação do original italiano de Mina e Alberto Lupo, e esta versão em francês, ou francesa se assim preferirem, de 1973, tornou-se uma referência incontornável da cultura pop dos anos 70. Agora, quase para o final do No Outro Lado do FM de hoje, vamos a uma canção que é a gênese de um dos maiores clássicos do século XXI, chama-se Comme d'habitude, é de 1967, o meu ano, diga-se passagem, foi composta e cantada originalmente por Claude François. Esta canção relata a rotina do fim de um relacionamento e, anos mais tarde, Paul Anka comprou os direitos da melodia e reescreveu uma nova letra em inglês para Frank Sinatra, e assim nascia My Way. O resto é história, mas como toda a história tem que começar em algum lado, esta começa aqui.

última. E é assim que estamos a chegar ao final de mais duas horas de viagem musical. Viagem também pelas memórias e pela boa música, penso eu. Agradeço a tua companhia desse lado ao longo desta emissão. Isto em qualquer ponto do país ou nos seis continentes onde a nossa rede de estações parceiras nos leva. E, bom, basicamente é isso. Estamos de encontro marcado para a próxima semana, mesma hora, mesmo local. Como sempre, aqui na frequência da tua rádio favorita, esta mesmo. Eu sou o Carlos Gidia. É sempre um gosto estar na tua companhia, sempre considerando para encerrar em grande o nosso alinhamento musical. Avançamos até ao início da década de 80. Vem aí o inconfundível Toto Cotugno. É um hino. Foi lançado no festival de San Remo em 1983 e o tema tornou-se um sucesso planetário, representando a identidade e o orgulho da cultura italiana em todo o mundo. A rodar no outro lado do FM para finalizar esta emissão, Toto Cotugno com este L'Italiano, apenas mais uma lembrança. Sempre que o mundo soar demasiado igual, já sabes, podes sempre escapar para o outro lado do FM. Tchau, tchau, até para a semana.

0: 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Gasóleo sobe 4 cêntimos e gasolina desce 6. Semana Europeia da Mobilidade com autocarros gratuitos em Barcelos. Zé Amaro atua esta noite em Gilmonde. Arcozelo inaugurou o Food Park. Gil Vicente joga com o Benfica amanhã na Luz. O preço do gasóleo vai subir, enquanto o da gasolina vai descer na próxima semana. Segundo o Automóvel Club de Portugal, o gasóleo deverá ficar mais caro 4 cêntimos por litro. Já a gasolina deverá cair 6 cêntimos por litro. O preço cobrado ao consumidor varia conforme o posto de abastecimento. Barcelos vai assinalar a Semana Europeia da Mobilidade com várias iniciativas, das quais se destacam os autocarros Tuba gratuitos. A partir de quarta-feira e até ao dia 22 de setembro, entre as 7 horas e as 20h30, as viagens nos autocarros Tuba serão gratuitas, incluindo as linhas urbanas e as linhas municipais. O objetivo é incentivar a utilização do transporte público como alternativa ao transporte individual. Zé Amaro vai atuar esta noite a partir das 22 horas na festa da Nossa Senhora da Ajuda em Gilmonde. A animação prossegue noite dentro com o DJ Marco Fer. Amanhã, o dia é dedicado aos atos religiosos com destaque para a procissão, que sai às 16h30. A festa só termina na segunda-feira com uma missa às 21 horas. Depois, a imagem de Nossa Senhora da Ajuda regressa à capela com o atirar de pétalas à passagem do Andor. A freguesia de Arcozelo inaugurou esta semana o Food Park, um novo espaço dedicado à prática desportiva instalado no Parque Radical. Trata-se de um campo sintético de futebol e resulta da parceria com a Fundação do Futebol, a Missão Continente e o município de Barcelos. O novo Food Park é apadrinhado pelo antigo jogador do Gil Vicente, Carlitos. O Gil Vicente defronta o Benfica amanhã no Estádio da Luz a partir das 18 horas, um jogo da sexta jornada da Primeira Liga. Os gilistas vêm de uma derrota por 1-0 com o Académico de Viseu, a primeira da temporada. A formação de Barcelos está em sétimo lugar com 7 pontos. O Benfica-Gil Vicente é mais um jogo com relato aqui na Rádio Cávado.
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bem-vindos. É o Top 10 Super Kizomba, na sua edição número 565. Nas duas últimas semanas, João Soares e Tino MC Pro têm dominado a tabela, têm estado assim na liderança com uma vitória. Nesta semana, as novidades para começar são duas, a primeira das quais a saída de Por Ti de Ricky Boy da tabela, que era número 10 na última contagem, e também o facto de não haver nenhum tema que tenha conseguido manter a posição relativamente à semana anterior. Vai ser então uma semana com apenas subidas e descidas nesta lista, o que significa que teremos um novo número 1 para escutar no final deste Top 10 Super Kizomba. É mais uma razão para nos ouvirem até ao final. Número

A maior descida da semana, também o tema mais antigo na lista, era número 6, cai até à 10ª posição. Tem estado aqui há 9 semanas, parte das quais enquanto número 1, Sonho do Ano, de Gama com Andois e Maisa. Número 9, única nova entrada nesta semana, Plano B, de Iola Araújo. E na 8ª posição, o anterior número 5, também uma grande queda, Dança, de Capalifa. E agora vamos recordar Dean Martins em Ser Bom, tema que era número 1 faz agora exatamente um ano.

0: As maiores subidas desta semana estão entre a sétima e a quinta posição, a saber, Audrey Neto com Hold Me Slow era número 9, é agora número 7, no sexto lugar o anterior número 8, Layona, de Loy Kizomba com Saliá, e no quinto posto, o tema que era número 7, Desculpa, de Filomena Maricoa, com Luki.
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0: Número 1.

0: foi nosso número 1 durante 2 semanas, cai agora para a 4ª posição. Uma vitória de João Soares e Tino MC Pro, enquanto que no 3º lugar está o anterior número 4, Dod Nabo, de Mica Mendes, com Joia. 2ª posição era número 3, Eu e Tu, de Leila Zarina. E antes de sabermos quem é o número 1, o novo número 1 no Top 10, Super Kizomba, a vez para Filomena Maricoa, no Power Play. Te amo. Fiquem à escuta.
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0: Para sabermos quem é o novo líder no Top 10 Super Kizomba, é Nha Corpo, de Iola Araújo, o anterior número 2, para fechar as nossas contas. Tenham um super fim de semana e marquem na vossa agenda. Super Kizomba FM estará de regresso na próxima edição com a pista de dança na estreia do DJ Moflow na nossa cabine com a Kizomba Mix 2026. 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

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Gasóleo sobe 4 cêntimos e gasolina desce 6. Semana Europeia da Mobilidade com autocarros gratuitos em Barcelos. Zé Amaro atua esta noite em Gilmonde. Arcozelo inaugurou o Footpark. Gil Vicente joga com o Benfica amanhã na Luz. O preço do gasóleo vai subir, enquanto o da gasolina vai descer na próxima semana. Segundo o Automóvel Club de Portugal, o gasóleo deverá ficar mais caro 4 cêntimos por litro. Já a gasolina deverá cair 6 cêntimos por litro. O preço cobrado ao consumidor varia conforme o posto de abastecimento. Barcelos vai assinalar a Semana Europeia da Mobilidade com várias iniciativas, das quais se destacam os autocarros Tuba gratuitos. A partir de quarta-feira e até ao dia 22 de setembro, entre as 7 horas e as 20h30, as viagens nos autocarros Tuba serão gratuitas, incluindo as linhas urbanas e as linhas municipais. O objetivo é incentivar a utilização do transporte público como alternativa ao transporte individual. Zé Amaro vai atuar esta noite a partir das 22 horas na festa da Nossa Senhora da Ajuda em Gilmonde. A animação prossegue noite dentro com o DJ Marco Fer. Amanhã, o dia é dedicado aos atos religiosos com destaque para a procissão que sai às 16h30. A festa só termina na segunda-feira.

0: com uma missa às 21 horas. Depois, a imagem de Nossa Senhora da Ajuda regressa à capela com o atirar de pétalas à passagem do Andor. A freguesia de Arcozelo inaugurou esta semana o Foot Park, um novo espaço dedicado à prática desportiva instalado no Parque Radical. Trata-se de um campo sintético de futebol e resulta da parceria com a Fundação do Futebol, a Missão Continente e o município de Barcelos. O novo Foot Park é apadrinhado pelo antigo jogador do Gil Vicente, Carlitos. O Gil Vicente defronta o Benfica amanhã no Estádio da Luz a partir das 18 horas, um jogo da sexta jornada da Primeira Liga. Os gilistas vêm de uma derrota por 1-0 com o Académico de Viseu, a primeira da temporada. A formação de Barcelos está em sétimo lugar com 7 pontos. O Benfica-Gil Vicente é mais um jogo com relato aqui na Rádio Cávado.
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0: estávamos nos anos 80, chamavam-se Radar Cadáver.
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0: Notícias na Cava da FM, destaques. Gasóleo sobe 4 cêntimos e gasolina desce 6. Semana Europeia da Mobilidade com autocarros gratuitos em Barcelos. Zé Amaro atua esta noite em Gilmonde. Arcozelo inaugurou o Footpark. Gil Vicente joga com o Benfica amanhã na Luz. O preço do gasóleo vai subir, enquanto o da gasolina vai descer na próxima semana. Segundo o Automóvel Club de Portugal, o gasóleo deverá ficar mais caro 4 cêntimos por litro. Já a gasolina deverá cair 6 cêntimos por litro. O preço cobrado ao consumidor varia conforme o posto de abastecimento. Barcelos vai assinalar a Semana Europeia da Mobilidade com várias iniciativas, das quais se destacam os autocarros tuba gratuitos. A partir de quarta-feira e até ao dia 22 de setembro, entre as 7 horas e as 20h30, as viagens nos autocarros tuba serão gratuitas, incluindo as linhas urbanas e as linhas municipais. O objetivo é incentivar a utilização do transporte público como alternativa ao transporte individual. Zé Amaro vai atuar esta noite a partir das 22 horas na festa da Nossa Senhora da Ajuda em Gilmonde. A animação prossegue noite dentro com o DJ Marco Fer. Amanhã, o dia é dedicado aos atos religiosos com destaque para a procissão, que sai às 16h30. A festa só termina na segunda-feira com uma missa às 21 horas. Depois, a imagem de Nossa Senhora da Ajuda regressa à capela com o atirar de pétalas à passagem do Andor. A freguesia de Arcozelo inaugurou esta semana o Footpark, um novo espaço dedicado à prática desportiva instalado no Parque Radical. Trata-se de um campo sintético de futebol e resulta da parceria com a Fundação do Futebol, a Missão Continente e o município de Barcelos. O novo Footpark é apadrinhado pelo antigo jogador do Gil Vicente, Carlitos. O Gil Vicente defronta o Benfica amanhã no Estádio da Luz a partir das 18 horas, um jogo da sexta jornada da Primeira Liga. Os gilistas vêm de uma derrota por 1-0 com o Académico de Viseu, a primeira da temporada. A formação do Barcelos está em sétimo lugar com 7 pontos. O Benfica-Gil Vicente é mais um jogo com relato aqui na Rádio Cávado.
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que tinha do outro lado da fronteira. Nasceu Chico em Almerimar.

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A gente boa, olá malta, sejam bem-vindos ao Puro Extenso, o vosso recanto semanal, onde só se ouvem os melhores remixes e versões extensas, quer seja aqui na frequência da vossa rádio favorita, quer seja no meu bairro, quer seja no vosso, quer até nas repartições de finanças de todo o Portugal e também, porque não, nos montacargas de muitos armazéns que marcam os recantos mais insólitos do planeta. 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

Bem, já o aqui disse por diversas vezes que eu tenho uma pancada pela Kim Wilde já desde o início da década de 80 e que dura até hoje. E na altura, muito póster da Kim Wilde tinha no meu quarto, tinha sim senhora. A minha, pronto, ainda hoje continua a ser uma bela senhora. Bom, depois deste Cambódia, ainda estamos a sentir o calor da aventura, é porque o Purestense está mesmo no seu melhor. Agora vamos deslizar para um clássico que nos lembra que até as sombras podem ganhar cor ou pelo menos esmorecer de forma elegante. Diretamente dos anais do synth pop, escutem os Visage com Fate Grey, lançado em 1980, um ano em que o mundo começava a ver a luz, ainda que com um filtro cinzento.

Não sei no vosso caso se o espírito já se sente meio esfumaçado com este fade to grey, claro. E agora, olha, preparem-se para uma sequência que aí vem, que é tipo combustível, combustível para os nossos pés que já de si não param quietos, não é? Assim, vamos ser transportados até o ano de 1984 com Limahl e o mágico Never Ending Story. É uma história tão interminável que até os bilhetes de comboio para o Expresso do Oriente, bom, parece assim uma viagem curta em comparação com esta. Para fechar a sequência, iremos também de 84 com os indomáveis de Duran Duran, Wild Boys. E se os rapazes selvagens de 84 soubessem que hoje em dia até os elevadores e também os automóveis têm alma, bem, meus amigos, eu não sei o que é que eles teriam feito com os seus gritos, mas provavelmente teriam remixado os mesmos para a eternidade. Para começar esta sequência, vamos até 81 com os Human League e o seu inesquecível Don't You Want Me, um hino pop que se questionava, e sempre com aquele toque de humor, bom, por acaso não querem mesmo dançar com a malta.

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Bem, meus amigos, que viagem! Este percurso sonoro percorreu épocas e histórias, desde o pop questionador de Don't You Want Me, dos Human League, à fantasia infinita de Never Ending Story, com Limau, e até os gritos estridentes dos Duran Duran em Wild Boys. Quase para encerrar esta aventura musical com o requinte que só nós aqui no Projetense sabemos dar, vamos agora acalmar ligeiramente os nossos ânimos e celebrar o auge da disco music. Em 1979, os ABBA, aquele grupo que definiu a era do disco, lançou Gimme Gimme Gimme A Man After Midnight. Mais tarde, também o riff utilizado por Madonna, mas isso é outra conversa. Hoje, nesta nossa edição, vamos deixar um bocadinho de lado a versão dos ABBA tradicional e viver, sei lá, a loucura das melhores remixes, onde o toque final é precisamente o que nos faz sorrir, seja à beira-mar, nas ruas ou até nas tascas mais recônditas dos nossos peculiares bairros.

E assim, meus queridos, estamos a chegar ao final de mais uma emissão fabulosa do Puro Extenso. Espero que tenham despertado desta seleção que abrangeu desde os sintetizadores exóticos de Kim Wilde ao flare enigmático dos Visage, passando pelas explosões pop dos Human Week, Limahl, Duran Duran, a terminar com o irresistível convite para dançar com os ABBA. Recordem-se que nos anos 80, os anos em que cada música era uma revolução, bom, a humanidade nessa época dançava, ria e ainda conseguia sonhar. 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Não se esqueçam também de subscrever o nosso canal no YouTube, em youtube.com/rmxpt. Deixem o vosso like nos vídeos, acionem o sininho para serem sempre os primeiros a receber as novidades deste cantinho musical que transcende fronteiras, continentes, ilhas e até os corredores de alguns hospitais psiquiátricos. Pela nossa parte, estamos de encontro marcado para a próxima semana, mesmo dia, à mesma hora, para mais uma dose de Puro Nonsense e de Remix Extensas aqui na frequência da tua rádio favorita. Até lá, olha, eu sou o Carlos Didier, mantenho o ritmo, deixem-se levar pela magia da música e nunca se esqueçam que a vida é demasiado pequena para músicas curtas. Tchau, até para a semana.

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